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15: Rádio Valdevez, muito bom dia, um forte abraço, bom fim de semana. Hoje é sábado, 22 de agosto. Vai começar amanhã, as de fim de semana, está de regresso.
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15: Vou começar a emissão de hoje com Miles Smith. Bom dia.
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15: Malta, emissão online em Rádio Valdevez.

Espetáculo Miles Smith Stay. Muito bom dia. Toca a tirar as remelas, lava essa cara, espreguice para o mundo manhãs de fim de semana, só com as grandes músicas que tu tanto, mas tanto adoras. Cá estão os Muse e Starlight no manhãs do fim de semana, grande malha na tua rádio. Bom dia, boa viagem na estrada, bom trabalho, boas férias, se ainda estás de férias, claro, e um ótimo final de semana. Emissão a babar também em FM 96.4 e 100.8 MHz em todo o Alto e Baixo Minho e Sul da Galiza, Espanha. Eu sou o Jorge Quintas e estes são os Muse.

0: Manhãs do fim de semana, espetáculo Valdevez. Muito bom dia, agora são 9:15 na tua rádio. Toca acordar, maltinha. Emissão a contar para este sábado, 22 de agosto de 2026, com as grandes músicas da Valdevez.
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0: Agora, Shakira com Burna Boy, Dai Dai, a música oficial do Mundial de Futebol FIFA 2026.

Let's go! No manhãs do fim de semana, Shakira e Burna Boy para uma grande música, a música oficial do Mundial FIFA 2026, que se realizou nos Estados Unidos, no Canadá e no México. Agora são 9h20, malta, toca acordar, emissão a bombar nesta manhã de sábado, 22 de agosto. Alex Warren, Ordinary, bom dia. Emissão online, tu já sabes, em radiovalves.pt.

0: Espetáculo Valdevez, Alex Warren, Ordinary, no manhãs de fim de semana. Agora são 9h22, tudo a acordar, toca a levantar. Lavem essa cara, tirem essas ramelas, espreguicem-se para o mundo manhãs do fim de semana. Estúdio 1 da Rádio Valdevez. Eu sou o Jorge Quintas, é uma maravilha estar de volta aos sábados de manhã, entre as 9 e a 1 da tarde em Portugal. São 4 horas a bombar com as grandes músicas, claro, da tua rádio. Agora vem aí música nova, Calvin Harris e Dua Lipa. Esta música foi colocada há precisamente e só 6 dias na plataforma YouTube. Já tem mais de 10 mil visualizações.
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0: Chama-se One Kiss.

0: Calvin Harris e Dua Lipa para One Kiss, música nova na Valdevez, às 9h28, que são agora. Bom dia.
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0: Agora, Mr. Benson Boone, Sorry I'm Here for Someone Else. Assim.

0: Espetáculo, Benson Boone, Sorry I'm Here for Someone Else, na Rádio Valdevez. Muito bom dia, malta. Toca a acordar, agora são 9:30 cravadas.
1: Maria
2: do Céu Sousa,
1: dia,
2: muito bem, Maria, muito bem, sim senhor.
3: Manhãs de fim de semana.
1: Bom dia,
2: Célia. Célia de Monção, tudo bem, Célia?
1: Bom dia, está tudo bem.
2: Backstreet Boys. Backstreet Boys, muito bem, Célia. Espetacular na sua rádio.
4: Fernando Rodrigues, ponta barca, claro. Celine Dion.

0: Furtado.
1: Nelly Furtado, sim senhor. Muito bem. Muito bem, espetacular. Alô, Sousa Meira? Alô, Sousa Meira?
2: Não, pá, foi batatas com bacalhau.
3: Ana de Valença.
1: Ana de Valença.
3: É
1: Raul, sonha a sua boca. Muito bem, Ana de Valença. Eu fico completamente maluco.
2: Beijinhos. Estás todos doidos.
4: Malta, muito bom dia. Sábado 22 de agosto de 2026, com as grandes músicas da Rádio Valdevez e do Manhã da Fim de Semana. Esta é ainda a primeira hora de 4 até à 1 da tarde em Portugal. Agora vem aí música nova dos Vizinhos. Chama-se nem mais nem menos do que Vizinha do Primeiro Andar. E vai rodar aqui no Manhã da Fim de Semana. Claro está, malta.
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4: É isso mesmo.

0: Vizinha do primeiro andar, de manhãs de fim de semana, Valdevez, primeira hora na tua rádio, a caminho das 10 da manhã, em Portugal, malta.
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0: Nem mais, nem mais, já a seguir, mais música nova de Noah Cannon e The Great Divide.
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0: Música nova no Manhãs de Fim de Semana? Oh yeah! Uma grande música na tua rádio. Bom dia, eu sou Jorge Quintas. Toca a acordar.

0: Now Again, The Great Divide, na Rádio Valdevez, no Manhãs de fim de semana, às 9h41, que são agora, malta. Toca acordar, bom trabalho, bom fim de semana, boas férias, se for esse, claro, o teu caso aí desse lado. E boas músicas. Aliás, grandes músicas para ti.
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1: Na Valdevez FM, grandes músicas na tua rádio, agora com os Capital Cities, no Manhãs de Fim de Semana. 9h42, marca o relógio. Muito bom dia, eu sou o Jorge Quintas. É um prazer enorme estar aqui até às 10, depois até às 11, depois até ao meio-dia, depois até à 1. São 4 horas a bombar.

0: Clube Valdevez, Safe and Sound, no manhã de fim de semana, os Capital Cities. Muito bom dia, Jorge Quintas, consigo no manhãs de fim de semana. Esta é Valdevez, esta é a tua rádio. Agora são 9h47, malta.
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0: Drive safe. Conduza com calma, prudência e precaução. São os conselhos da GNR, da Guarda Nacional Republicana e da Polícia de Segurança Pública e também, claro, da tua rádio, a Valdevez. Quem o diz também é Miles Smith e Niall Horan. Drive safe.

Este é Edmundo Inácio, música espetacular, chama-se Terra, no manhãs de fim de semana, Valdevez. Muito bom dia, maltinha. Eu sou Jorge Quintas e estou aqui no manhãs até à uma em Portugal, na Rádio Valdevez, só com as grandes músicas da tua rádio e que tu tanto gostas. Harry Styles, American Girls, bom dia.

American Girls, a música nova de Harry Styles na Val de Vez e no Manhãs de Fim de Semana. Está completa esta primeira hora de 3, aliás, de 4, na Val de Vez, a tua rádio, a caminho das 10 da manhã em Portugal. Estes são os Walk the Moon, Shut Up and Dance. Bom dia, malta. Bom fim de semana.

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1: Já a seguir vem aí a segunda hora de manhãs do fim de semana. 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
9: Rádio Valdevez, muito bom dia, são 10:10, marca o relógio. Vem aí a segunda hora do Manhãs de Fim de Semana.
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9: Vai começar com Olivia Rodrigo, Stupid Song.
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9: Malta, toca acordar. Bom fim de semana.

Espetáculo Valdevez, Olívia Rodrigo na tua rádio, chama-se Stupid Song, no manhãs de fim de semana. Esta é Valdevez, eu sou o Jorge Quintas e esta é Lana Crawford, How Can You Not, no manhãs de fim de semana.

0: Ao Kenny Nat, no Manhãs do Fim de Semana, Lana Crawford, na Valdevez, a tua rádio. Agora são 10 horas mais 16 minutos. Malta, toca a bombar.
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0: Jorge Quintas na Valdevez, emissão online à distância de um clique, claro, em radiovaldevez.pt.
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0: Canta o galo, é espetacular. Stella Lefty e Vincent Mason, Something to Lose, grande música na Valdevez.

0: Something to Lose, no manhã de fim de semana, Stella Lefty e Vincent Meissen na tua rádio, só com grandes músicas. Na Val de Vez agora são 10h20, bom dia.
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0: Isto sim, são grandes músicas. Damiano Davi, The First Time, está no meu top 3 das melhores de 2025/2026 até agora, claro está. Eu sou o Jorge Quintas, é um prazer enorme estar aqui. Bom dia, Portugal.

Talvez, muito bom dia, Damiano David, the first time no Manhãs de Fim de Semana, grande música na tua rádio, emissão online em todo o mundo, em radiovaldeves.pt. Este é Sombra e Home Record, é um verdadeiro espetáculo de bilheteira. Bom dia. Oh yeah! É uma super canção, chama-se Home Record e toca aqui na Rádio Valdevez.

0: Esta é incrível, uma super canção, adoro, é demais. Estou todo arrepiado. Home Wrecker no Bagage do fim de semana, Sombra na Valdevez, às 10h27, que são agora, malta, é demais. Já a seguir vem aí música nova, de quem? Pergunto a vocês, de Mr. Bryan Adams, chama-se 51st States.
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0: Jorge Quintas aqui na Valdevez, é a nova de Bryan Adams, 51st State, no manhãs de fim de semana, numa crítica feroz a Donald Trump por este querer anexar o Estado do Canadá para os Estados Unidos da América. Daí o meu cantor preferido, a Sol, decidiu compor esta grande música na Valdevez. 51st States, Mr. Bryan Adams.

0: Tu podes até atravessar a fronteira, mas nós nunca seremos o estado número 51. Está combinado, Mr. Trump, ok? Ok, let's do it. Na manhã de fim de semana vou mandar um abraço enorme para o nosso talho em Arcos de Valdevez, em Arcos de Valdevez Sampaio. O João Oliveira, o gerente do talho, está a ouvir com toda a malta lá no talho a emissão de manhãs de fim de semana. Está com as suas colunas que são a bombar no nosso talho e está a ouvir as grandes músicas da tua rádio, João, não é verdade? Cá está, esta é para ti, música nova dos U2, chama-se Street of Dreams, e a Joaninha vai anunciá-la.
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0: Não estás com muito gás hoje, outra vez.
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0: Ah, bom, já estava a ver. A Joanita, beijocas. Streets of Dreams, YouTube no Manhãs de Fim de Semana. João Oliveira, aquele abraço, bom trabalho e boas férias, se for esse o caso também. Ok? Bonovox, Adam Clayton, Larry Mullen Jr., The Edge e companhia, na Rádio Valdevez e no Manhãs, no fim de semana. Bom dia!

0: espetáculo Valdevez, The Street of Dreams, os YouTube manhãs de fim de semana. Um abraço, João Oliveira, para o nosso talho em Arcos de Valdevez Sampaio, a bombar com as grandes músicas da Rádio Valdevez, às 10h35, que são agora. Elas são One After Another, na Valdevez.
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0: E porque são umas atrás das outras, cá está In the Stars dos Rolling Stones, o fantástico Mick Jagger, Ronnie Wood, Keith Richards e companhia. Epá, eu já me baralho todo, muito bom dia. Grandes malhas na Valdevez. Esta é a segunda hora, eu sou o Jorge Quintas e vamos até à uma. Oh yeah!

0: Espetáculo in the Stars, Rolling Stones, no Manhãs de Fim de Semana, Valdevez, 20 para as 11 na tua rádio.
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0: Jorge Quintas na Valdevez, agora com a banda de Chris Martin e companhia. São os fantásticos Coldplay para A Sky Full of Stars. Emissão online em rádio valdevez.pt, em qualquer parte do planeta. Toca acordar, malta. Já tomaste o teu pequeno almoço? Uma chávena de café, umas torradinhas, um sumo de laranja, umas panquecas? Ah! Coloca o teu smartphone a postos, o teu tablet e clica radiovaldevez.pt em nossa emissão online do Manhãs do Fim de Semana. A Sky Full of Stars, Coldplay. Bom dia.

0: Espetáculo a Sky Full of Stars no manhãs de fim de semana. São 11 menos um quarto agora, malta.
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0: Agora, Miles Smith e All Me in the Dark. É uma loucura, esta música é demais. Eu adoro esta música, é um verdadeiro espetáculo de bilheteira. Também em FM 96.4 e 100.8 MHz, em todo o Alto e Baixo Minho e Sul da Galiza. Boas compras para si, bom fim de semana, boa praia. E se está a trabalhar, tal e qual quanto nós, um ótimo trabalho. Hold Me in the Dark, Miles Smith, na volta.

0: Miles Smith e All Me in the Dark no manhãs de fim de semana. Valdevez, muito bom dia. Agora faltam 12 minutos para a hora certa na Valdevez e para o fecho desta segunda hora de emissão do manhãs de fim de semana. Já a seguir vem aí mais uma grande música.
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0: Esta é Valdevez, esta é a tua rádio, muito bom dia. Vem aí música nova de Fernando Daniel, chama-se Emocional e é um espetáculo, é uma autêntica maravilha. Agora são 11 menos 10, marca o relógio da Valdevez. Oh yeah! Vem!

Música nova de Fernando Daniel, chama-se Emocional, é uma maravilha, a 7 minutos das 11 da manhã em Portugal. Manhã de sábado, 22 de agosto de 2026, comigo Jorge Quintas, claro, e as grandes músicas da tua rádio. Estes são os Fall Out Boy e We Didn't Start the Fire, no manhãs de fim de semana. Um verdadeiro espetáculo de bilheteira, oh yeah!

We Didn't Start a Fire, no manhãs de fim de semana, os Fallout Boy na Valdevez, a sua rádio. Estamos no fecho desta segunda hora de emissão do manhãs de fim de semana, a caminho das 11 da manhã em Portugal. Vou mandar um grande abraço de amizade e uma grande beijoca à nossa diretora de programas, a Maria do Carmo Dantas. Está hoje de parabéns, completa hoje mais uma data do seu aniversário. Ok, Carmo, muitos parabéns, muitas felicidades, muitos anos de vida. É o que a malta da Rádio Valdevez te deseja a ti, como uma grande parte da equipa que tu és. És a nossa diretora de programas e espero que te divirtas neste sábado 22 de agosto, o dia do teu aniversário. Agora, no manhãs do fim de semana, os James, a banda de Tim Boot e companhia a caminho das 11 da manhã em Portugal. Carmo Dantas, esta é para ti. Um grande abraço ao nosso diretor-geral, ao diretor da Rádio Valdevez, José Rocha. Boa viagem, amigos, companheiros de jornada e bom final de semana.

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2: 2 minutos depois das 11, bom dia.
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2: Valdevez, bom dia, um forte abraço, bom fim de semana. O relógio marca 11 horas mais 12 minutos.
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2: Vai começar a terceira hora de manhãs de fim de semana, já a seguir com Taylor Swift e Opalite.
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2: Manhãs de fim de semana, das 9 às 13, bom dia.
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Opa Light, Taylor Swift, muito bom dia. Toca acordar, malta. São 11h16, lave essa cara, tire essas ramelas, espreguice-se para o mundo. Estamos em manhãs de fim de semana, no estúdio número 1 da Rádio Valdevez. Eu sou Jorge Quintas, emissão online à distância de um clique em radiovaldevez.pt. Bom dia. Hoje está aí a última noite do festival CA Vilar de Mouros 2026, o mais antigo e mais mítico festival de rock da Península Ibérica. Com 5 dias de festa, hoje é a última noite e nós vamos lá estar.

Donald Beatar, been thinking about you, no manhãs de fim de semana. Muito bom dia, são 11h20, boa viagem na estrada, bom trabalho, bom descanso, bom final de semana. Esta é a terceira hora do manhãs de fim de semana na Valdevez, comigo Jorge Quintas, a caminho do meio-dia em Portugal. Agora vem aí Celestial, Ed Sheeran, na Valdevez, a tua rádio. 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

0: Celestial no Manhãs do Fim de Semana. Muito bom dia, Ed Sheeran, a Valdevez, a tua rádio. Agora são 11:24 no Manhãs do Fim de Semana. Vem aí Alex Warren e Fever Dream na Valdevez.
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0: Fever Dream no Manhãs de Fim de Semana. Muito bom dia, eu sou Jorge Quintas, emissão do Manhãs de Fim de Semana. É a terceira hora na Valdevez, a tua rádio é um espetáculo. Bom fim de semana.
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0: Bem, este fim de semana comigo na Valdevez, agora Taylor Swift no Manhãs e Cruel Summer. 11h27, marca o relógio. Esta é Valdevez, a tua rádio. Espero que esteja a passar uma grande manhã de sábado na companhia da mais ouvida do Alto Minho.

0: Oh yeah, espetáculo na Valdevez, Cruel Summer, no manhãs de fim de semana. Agora são 11:30, maltinha. Já tomaste o teu pequeno almoço, já lavaste a cara, já tiraste as ramelas, já te espreguiçaste para o mundo, é verdade. Então, podes fazê-lo ao som das grandes músicas no teu tablet ou no teu smartphone, à distância de um clique em radiovaldevez.pt. Já a seguir vem aí mais uma grande malha.
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0: Valdevez. FM, bom dia, Jorge Quintas consigo. Agora é com o canadiano Save Your Tears. Estamos a falar do canadiano The Weeknd, no manhã de fim de semana.

Save Your Tears, o canadiano The Weeknd, ele que vai estar aqui em Portugal dentro de poucos dias, vai ser um espetáculo. 11h35, marca o relógio. Vou mandar um grande abraço para o Miguel Azevedo, ele está na estrada, vai fazer umas compras, ok? Porque o seu pai, o João Azevedo, o Sr. João Azevedo, o Sr. João Azevedo fez anos na última quarta-feira, completou mais uma data do seu aniversário. Ora então, hoje vai haver festa rija lá na casa do Miguel Azevedo e então vai ser uma grande noite para celebrar o aniversário do pai João Azevedo, que completou mais uma data de aniversário na última quarta-feira. Um grande abraço, Miguel, bom dia. Obrigado por estares aí desse lado, a ouvir a tua rádio também no carro, em radiovaldevez.pt, The Colin.

0: Wherever you will go, os The Calling no Manhãs de Fim de Semana.
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0: Este é o incrível Tom Grennan e A Little Bit of Love. Começa assim. Bom fim de semana.

Espetáculo Tom Grennan, A Little Bit of Love. Ora bem, aquele abraço ao Miguel Azevedo, que está no carro, a ouvir a Rádio Valdevez, em Arcos de Valdevez, em radiovaldevez.pt, no seu autorrádio do seu carro, com o sistema RT, rádio texto, de certeza absoluta. Ora, o Miguel foi fazer umas comprinhas para colocar na mesa, logo à noite, para celebrar o aniversário do seu pai, João Azevedo, que completou mais uma data do seu aniversário, na última quarta-feira. Ok? Quarta-feira, 19 de agosto. Parabéns ao pai, João Azevedo. Aquele abraço de amizade, Miguel. E que seja uma grande festa, logo à noite, em homenagem ao amigo João Azevedo. Sebastián Yatra, Tacones Rojos, no Manhãs de Fim de Semana. Bom dia, malta.

0: Sebastián Yatra, Tacones Rojos, no manhãs de fim de semana, 13 para o meio-dia na Valdevez.
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0: Aqui na Valdevez só tocam grandes músicas. Mais uma dos Imagine Dragons Records.

0: Imagine Dragons, Wrecked, no Manhãs do Fim de Semana.
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0: O relógio marca 53. Depois das 11 da manhã em Portugal, malta, toca a vibrar, é fim de semana, toca a acordar. Agora vem aí música nova, aliás, nem é música nova, nem coisa que se pareça. É dos Maroon 5, chama-se I Won't Go Home Without You, começa assim...

I Won't Go Home Without You, os Maroon 5, no manhãs de fim de semana, Valdevez, às 11h57, que são agora. Vou fechar esta terceira hora do manhãs de fim de semana com Luís Capaldi, chama-se Almost, começa assim. Bom dia, até já, volta para o sinal horário do meio-dia e do noticiário para a última hora, até à uma.

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2: Boa tarde, agora é o Essencial da Informação com Helena Sampaio e já a seguir a última hora do manhã de fim de semana.
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3: Olá, sou Helena Sampaio e este é mais um bloco informativo de fim de semana na Rádio Valdevez. O município de Arcos de Valdevez celebrou um protocolo de cedência com a Associação Soágio Solidário, tendo em vista a construção de um lar de idosos em Soágio. No âmbito deste protocolo, a Câmara Municipal cede a título gratuito um terreno municipal situado no lugar de trás do outeiro na freguesia do Soágio, com uma área de 3.134 metros quadrados destinado à construção da futura resposta social. O protocolo foi assinado pelo Presidente da Câmara Municipal de Arcos de Valdevez, Olegário Gonçalves, pelo Presidente da Direção da Associação Soágio Solidário, António da Costa Amorim. A cedência do terreno representa mais um passo na concretização de uma resposta destinada à população idosa, contribuindo para reforçar a capacidade de apoio social e melhorar as condições de acolhimento e acompanhamento dos séniores da freguesia e da região.
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3: Nos próximos dias 12 e 13 de setembro, Ardal Porta do Mesio leva a efeito um workshop de astrofotografia, que é uma experiência de 2 dias dedicada à descoberta e aprendizagem das principais técnicas de fotografia do céu noturno, combinando uma componente teórica, prática de tratamento de imagem. Os participantes terão a oportunidade de aprender a fotografar o céu estrelado em diferentes locais da área do Parque do Mesio e posteriormente trabalhar as imagens captadas. Na tarde do primeiro dia começam com uma sessão teórica onde serão abordados os fundamentos da astrofotografia, equipamentos, técnicas de captação e preparação das sessões fotográficas. À noite, partirão para uma sessão prática. Será o momento de colocar em prática os conhecimentos adquiridos e explorar as possibilidades que o céu estrelado oferece. No dia seguinte, regressarão à Porta do Mesio para a fase de tratamento e análise das imagens, aprendendo a tirar o melhor partido das fotografias captadas durante a noite. Portanto, este evento tem início então no dia 12 de setembro, das 14h30 às 19h, a parte teórica, das 21h à meia-noite, a parte prática. Já no dia 13 de setembro, das 10h ao meio-dia, tratamento e análise de imagens. Preço por participante é de 40€, inscrições até ao dia 11 de setembro através de porta do mesio@ardal.pt ou 258 510 100.
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3: Fica por aqui este bloco informativo de fim de semana. Tenha a continuação de um excelente fim de semana na companhia da Rádio Valdevez.
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2: Rádio Valdevez, boa tarde, bom fim de semana, bom almoço para si. O relógio da Valdevez marca 12:30.
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2: Gay Halley, No Matter Where I Go, no Manhãs de Fim de Semana. Emissão online em radiovaldevez.pt. Eu sou o Jorge Quintas, boa tarde.

Espetáculo Gay Allen, No Matter Where I Go, no manhãs de fim de semana. Muito boa tarde, bom fim de semana, boa viagem na estrada, bom regresso a casa, malta, somos a Valdevez e um bom almoço para si. Agora, Gracie Abrams, Good Reason, no manhãs de fim de semana, é um espetáculo.

0: Espetáculo na Valdevez, Gracie Abrams, Good Reason no Manhãs de Fim de Semana. Agora é meio-dia e 20, marca o relógio. Boa tarde, malta.
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0: Das 9 às 13, Manhãs de Fim de Semana, só com as grandes músicas da tua rádio. Bom trabalho, boa tarde, boa viagem, boas férias e bom almoço para si. Katy Perry, Teenage Dream. Boa tarde.

Katy Perry no Manhãs de Fim de Semana. Muito boa tarde, um abraço, bom almoço. Agora vem aí Ella Langley e Choosing Texas. É uma loucura esta música. É demais. Eu sou o Jorge Quintas e pode contar comigo até à uma da tarde em Portugal. Já aqui estou desde as 8h20, imagine só, a preparar convenientemente, como manda a sapatilha, mais uma emissão de Manhãs de Fim de Semana. É o regresso após as férias.

Ella Langley, na Rádio Valdevez e no Manhãs de Fim de Semana, Shoes in Texas, na Valdevez. Incrível, é uma grande música na tua rádio. Ao meio-dia e 27, que são agora, vêm aí os Calema, os irmãos António e Fradique, na Valdevez, com Chuva de Amor. Boa tarde.

0: Ui, Kalema, no manhãs de fim de semana, grande música e esta chuva de amor.
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0: Meio-dia e 32, marca o relógio da Valdevez e do manhãs de fim de semana, tarde fora com a sua rádio e com as grandes músicas. Esta é mais uma dos britânicos Kenny, Everybody's Changing. Boa tarde, bom almoço. E boas férias para si, se for esse também, claro, o seu caso. Eu sou o Jorge Quintas.

0: Kim e este incrível Everybody Changing no Manhãs de Fim de Semana. Agora vem aí os Fun com Janelle Monáe. É uma grande música, chama-se We Are Young, na Valdevez.
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0: Emissão online à distância de um só clique, claro, em radiovaldevez.pt. Esta é Valdevez, esta é a tua rádio. Espero que esteja a passar um grande início de tarde de sábado, 22 de agosto. Boa tarde.

0: 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Espetáculos fun com Janelle Monáe para We Are Young no manhãs de fim de semana, Valdevez, via internet em radiovaldevez.pt. Um verdadeiro espetáculo de bilheteira. Só grandes músicas e já a seguir vem aí Matias Damásio no manhãs de fim de semana.
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0: Espero que passe uma grande tarde de sábado 22 de agosto com a Valdevez, a sua rádio. Esta é a última hora de manhãs de fim de semana, já que estou desde as 8h20 da manhã, mais coisa, menos coisa, hein? Que maravilha, só para si, a dar-lhe uma grande, grande, grande emissão. Agora, no manhã de fim de semana, Mr. Matias Damásio, ele que foi entrevistado pela Rádio Valdevez em exclusivo na última noite de 7 de agosto, quinta-feira, em Arcos de Valdevez. Matias?
2: Olá, eu sou o Matias Damásio, estou aqui com Jorge Quintas na Rádio Valdevez.
0: Obrigado e uma excelente tour nacional 2026, loucos.

0: Matias Damasio, Loucos na Valdevez, um espetáculo.
1: Olá, eu sou o Matias Damasio, estou aqui com Jorge Quintas na Rádio Valdevez.
0: Grande abraço, Matias, e bom fim de semana.
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1: Estamos a 13 minutos da 1 da tarde em Portugal. É a última hora do Manhãs de Fim de Semana. Agora é com os fantásticos Nickelback, Far Away.

0: Amanhã, fim de semana, só grandes músicas com os Nickelback e Faraway à 1:50, que são agora. Já a seguir, vem aí Post Malone e Morgan Wallen para I Had Some Help. Na Valdevez, boa tarde.
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I Had Some Help, Morgan Wallen e Post Malone no Manhãs de Fim de Semana ao meio-dia e 54 que estão agora. Malta, um abraço enorme para si, boa viagem na estrada, bom regresso a casa. 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Agora no Manhãs de Fim de Semana vem aí nem mais nem menos do que a banda de Robert Smith, são os fantásticos The Cure com Friday I'm In Love na Valdevez. Quase, quase a fechar esta emissão de hoje, do Manhãs de Fim de Semana, a contar para este sábado, 22 de agosto, 9:01 da tarde. Já aqui estou desde as 8:20 da manhã, imagine só, de modo a dar-lhe conta de uma grande emissão que preparei para si. Está aqui a prova, aprovada ou não está? Hã? Que maravilha. Espetáculo Valdevez, boa tarde. Se for o caso, claro, boas férias.

Friday I'm in Love, os míticos incríveis de Cure no manhãs de fim de semana. Jorge Quintas consigo, foi um prazer enorme estar aqui desde as 9 à 1 no ar, on direct, em direto, no manhãs de fim de semana. O regresso depois de umas merecidas férias de verão. Foram só 2 semanas, não é pessoal? Hã? Malta, ok, prometo estar aqui no próximo sábado à mesma hora, na mesma rádio. Boa tarde.

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0: avião não vai te cuidar.
1: Valeu, Larissa, muito obrigado por participar mais uma vez desta nossa brincadeira.
2: Eu que agradeço, Zé Bate, sucesso, meu amigo.
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3: Olá, sou Helena Sampaio e este é mais um bloco informativo de fim de semana na Rádio Valdevez. O município de Arcos de Valdevez celebrou um protocolo de cedência com a Associação Soajo Solidário, tendo em vista a construção de um lar de idosos em Soajo. No âmbito deste protocolo, a Câmara Municipal cede a título gratuito um terreno municipal situado no lugar de trás do outeiro na freguesia do Soajo, com uma área de 3.134 metros quadrados destinado à construção da futura resposta social. O protocolo foi assinado pelo Presidente da Câmara Municipal de Arcos de Valdevez, Olegário Gonçalves, pelo Presidente da Direção da Associação Soajo Solidário, António da Costa Amorim. A cedência do terreno representa mais um passo na concretização de uma resposta destinada à população idosa, com contribuindo para reforçar a capacidade de apoio social e melhorar as condições de acolhimento e acompanhamento dos séniores da freguesia e da região.
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3: Nos próximos dias 12 e 13 de setembro, a Ardal Porta do Mesio leva a efeito um workshop de astrofotografia, que é uma experiência de 2 dias dedicada à descoberta e aprendizagem das principais técnicas de fotografia do céu noturno, combinando uma componente teórica, prática de tratamento de imagem. Os participantes terão a oportunidade de aprender a fotografar o céu estrelado em diferentes locais da área do Parque do Mesio e posteriormente trabalhar as imagens captadas. Na tarde do primeiro dia começam com uma sessão teórica onde serão abordados os fundamentos da astrofotografia, equipamentos, técnicas de captação e preparação das sessões fotográficas. À noite, partirão para uma sessão prática. Será o momento de colocar em prática os conhecimentos adquiridos e explorar as possibilidades que o céu estrelado oferece. No dia seguinte, regressarão à Porta do Mesio para a fase de tratamento e análise das imagens, aprendendo a tirar o melhor partido das fotografias captadas durante a noite. Portanto, este evento tem início então no dia 12 de setembro, das 14h30 às 19h, a parte teórica, das 21h à meia-noite, a parte prática. Já no dia 13 de setembro, das 10 ao meio-dia, tratamento e análise de imagens. Preço por participante é de 40€, inscrições até ao dia 11 de setembro, através de porta do mesio@ardal.pt PT ao 258 510 100.
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3: Fica por aqui este bloco informativo de fim de semana. Tenha a continuação de um excelente fim de semana na companhia da Rádio Valdevez.
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1: 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É de Beatles. É fantástico. Bom fim de semana.
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4: Olá, sou Helena Sampaio e este é mais um bloco informativo de fim de semana na Rádio Valdevez. O município de Arcos de Valdevez celebrou um protocolo de cedência com a Associação Soajo Solidário, tendo em vista a construção de um lar de idosos em Soajo. No âmbito deste protocolo, a Câmara Municipal cede a título gratuito um terreno municipal situado no lugar de trás do outeiro na freguesia do Soajo, com uma área de 3.134 metros quadrados, destinado à construção da futura resposta social. O protocolo foi assinado pelo Presidente da Câmara Municipal de Arcos de Valdevez, Olegário Gonçalves, pelo Presidente da Direção da Associação Soajo Solidário, António da Costa Amorim. A cedência do terreno representa mais um passo na concretização de uma resposta destinada à população idosa, com contribuindo para reforçar a capacidade de apoio social e melhorar as condições de acolhimento e acompanhamento dos séniores da freguesia e da região.
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4: Nos próximos dias 12 e 13 de setembro, a Ardal Porta do Mesio leva a efeito um workshop de astrofotografia, que é uma experiência de 2 dias dedicada à descoberta e aprendizagem das principais técnicas de fotografia do céu noturno, combinando uma componente teórica, prática de tratamento de imagem. Os participantes terão a oportunidade de aprender a fotografar o céu estrelado em diferentes locais da área do Parque do Mesio e posteriormente trabalhar as imagens captadas. Na tarde do primeiro dia começam com uma sessão teórica onde serão abordados os fundamentos da astrofotografia, equipamentos, técnicas de captação e preparação das sessões fotográficas. À noite partirão para uma sessão prática. Será o momento de colocar em prática os conhecimentos adquiridos e explorar as possibilidades que o céu estrelado oferece. No dia seguinte, regressarão à Porta do Mesio para a fase de tratamento e análise das imagens, aprendendo a tirar o melhor partido das fotografias captadas durante a noite. Portanto, este evento tem início então no dia 12 de setembro, das 14h30 às 19h, a parte teórica, das 21h à meia-noite, a parte prática. Já no dia 13 de setembro, das 10 ao meio-dia, tratamento e análise de imagens. Preço por participante é de 40€, inscrições até ao dia 11 de setembro, através de portadomesio@ardal.pt ou 258 510 100.
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4: Fica por aqui este bloco informativo de fim de semana. Tenha a continuação de um excelente fim de semana na companhia da Rádio Valdevez.
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1: A primeira hora do Clube 80 começa com o Rod Stewart. Eu sou o Luís Ferrão, aqui está a música dos 30, 40, 50 e por aí fora.
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1: Liga-te ao grupo Clube 80 no Facebook, pede para aderir, escolhe e partilha comigo as músicas que mais gostas dos anos 70, 80 e 90. Mas atenção que as de 2000 que estiveram lá no forno nos anos 90 também contam. Esta música foi uma partilha da Sandra Carvalho, que é natural de Castanheira de Pera. Obrigado, Sandra, aqui tens Forever Young, do grande Rod Stewart. Bom fim de semana.

Breakout é o maior sucesso da banda britânica Swing Out Sister. Foi lançado em setembro de 1986 como o segundo single do álbum de estreia It's Better to Travel. A música recebeu uma nomeação para melhor performance pop de duo ou grupo em 1988.

Esta é a música dos 30s, 40s, 50s e por aí fora, mas os mais novos também gostam destas canções. A Ana Cristina, que é natural de Passos de Ferreira, partilhou connosco no grupo Clube 80 do Facebook Michael Jackson. Obrigado, aqui tens Woman Nature. Um ótimo fim de semana para ti.

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0: São músicas como esta que me fazem estar aqui ao fim de semana. I Was Made For Loving You é um dos maiores sucessos globais da banda norte-americana de hard rock Kiss. Foi lançada em maio de 1979 como o primeiro single do álbum Dynasty. A faixa tornou-se um fenómeno comercial por misturar o rock pesado com batidas pulsantes da disco music. Agora, uma partilha da Elizabeth Machado, que vive em Coimbra, no grupo Clube 80 do Facebook. São os australianos INXS que vão tocar a seguir Mystify. Obrigado, Elizabeth. Um ótimo fim de semana para ti.
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1: Liga-te ao grupo Clube 80 no Facebook, pede para aderir, escolhe e partilhe comigo as músicas das décadas de 70, 80 e 90. As próximas são dos A Fúria do Açúcar, que gostam muito do verão, e quem não gosta, e depois vão estar aqui os porquinhos da Hilda, que nos trazem o seu cango.

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1: Olá, aqui está a música dos 30, 40, 50 e por aí fora. Eu sou o Luís Ferrão e a segunda hora começa com Gazebo.
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1: Liga-te ao grupo Clube 80 no Facebook, pede para aderir, escolhe e depois partilha comigo as tuas músicas preferidas dos anos 70, 80 e 90.

é o maior sucesso do cantor italiano Gazebo, nome artístico de Paul Mazzolini. Foi lançado em setembro de 1983 como o segundo single do álbum de estreia, que era homónimo. É considerado uma das canções mais icónicas do género Italo Disco. O single vendeu mais de 8 milhões de cópias em todo o mundo e atingiu o número 1 em mais de 15 países, incluindo Portugal, Alemanha, Itália, Espanha e Suíça. Na Suíça, permaneceu no topo das tabelas durante 18 semanas.

0: Dolce Vita, frequentemente referida como La Dolce Vita, é um grande clássico de Ryan Parrish. Lançado em 83, tal como I Like Chopin de Gazebo, esta música é um pilar do movimento Italo Disco e dominou as tabelas europeias no início da década de 80. O título e a letra são uma homenagem direta ao filme La Dolce Vita de 1960 de Federico Fellini, evocando o glamour, a nostalgia e o estilo de vida boêmio de Roma.
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0: Junta-te ao grupo Clube 80 no Facebook, pede para aderir, escolhe e partilha comigo as tuas músicas preferidas dos anos 70, 80 e 90. Policy of True foi um post da Inês Santos Moraes, que vive na Cidade dos Estudantes. Obrigado, Inês, aqui tens os Depeche Mode. Bom fim de semana.

0: A política da verdade dos britânicos de Best Mode. A seguir, a dupla brasileira Claudinho e Bochecha e também os Trio. Obrigado pela companhia, vocês são os maiores.
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0: Os Trio foram uma banda alemã icónica dos anos 80. Foram conhecidos pelo seu estilo minimalista e por serem um dos maiores expoentes do movimento Neue Deutsche Welle, Nova Onda Alemã. Da Da Da e Schrieb des Nicht, du liebst mich nicht, de 1982, utilizavam o ritmo de uma bateria eletrónica e de um teclado de brincar, Casio VL1. Tornou-se um fenómeno global e vendeu cerca de 13 milhões de cópias em mais de 30 países.
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0: Agora, uma partilha no grupo Clube 80 do Facebook do António Pinto, que nos deixou a história dos In Loco. António, eu escolhi o Feitiço da Lua, que por acaso em tempos muito longínquos foi o nome do meu primeiro programa de rádio.

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1: Hoje recuperamos mais uma memória de infância. Lembra-se do Cubo Mágico? O primeiro protótipo do cubo foi fabricado em 1974, quando Erno Rubik era professor do Departamento de Desenho de Interiores da Academia de Artes e Trabalhos Manuais Aplicados de Budapeste, Hungria. Quando Rubik criou este quebra-cabeças, a sua intenção era criar uma peça que fosse perfeita no que se refere à geometria para ajudar a ilustrar o conceito da terceira dimensão aos seus alunos de arquitetura. A primeira peça que realizou foi em madeira e pintou os seis lados com seis cores diferentes para que, quando girasse as faces do cubo, tivesse uma melhor visualização dos movimentos. Um dia, enquanto observava o fluxo do Danúbio, Rubik teve a ideia de criar um mecanismo interno cilíndrico que permitisse a manipulação fácil do cubo de seis faces. Cada face era dividida em nove quadradinhos menores, resultando em 54 quadrados. Originalmente, o cubo de Rubik possuía as cores básicas, mas pode haver variações de acordo com cada fabricante. O primeiro cubo de Rubik foi feito em madeira e hoje o mais comum é encontrá-lo feito em plástico. Mas há versões de vidro, papel e outros materiais. Erno Kubik, em apenas 31 dias, conseguiu solucionar o seu quebra-cabeças. O Cubo Mágico é um quebra-cabeças tridimensional reinventado por este húngaro. Originalmente foi chamado de Cubo Mágico pelo seu inventor, mas o nome foi alterado pela Ideal Toys para Cubo de Rubik. Em 1974 ganhou o prémio alemão do jogo do ano. Erno Kubik demorou um mês a resolver o cubo pela primeira vez. O cubo de Rubik tornou-se um ícone da década de 80. O cubo de Rubik é geralmente confeccionado em plástico e possui várias versões, sendo a versão 3x3x3 a mais comum, composta por seis faces de seis cores diferentes com arestas de aproximadamente 5,5 cm. Mas há outras versões menos conhecidas e mais complexas. É considerado um dos brinquedos mais populares do mundo, atingindo um total de 900 milhões de unidades vendidas, tal como todas as diferentes imitações. Segundo Gene Cooperman, o cubo de Rubik é um teste básico para problemas de busca e enumeração. Uma enorme área de pesquisa que abrange muita gente ligada a esta arte, que trabalha em diferentes disciplinas, da inteligência artificial às operações. O cubo de Rubik permite que os pesquisadores de diferentes disciplinas comparem os seus métodos num problema único e bem conhecido. Os movimentos executados para resolver o cubo, na realidade, são comutadores. Utilizando a teoria dos grupos, Gene Cooperman e Daniel Kruckel testaram não apenas movimentos individuais, mas também grupos de movimentos de forma a otimizar a solução. Foram 100 milhões de movimentos por segundo até chegar ao resultado final. O algoritmo que conseguisse resolver qualquer cubo de Rubik no menor número de movimentos possível é designado por Algoritmo de Deus. Em 2005, o menor número de movimentos para resolver o cubo era de 28. Em 2007, passou a ser 26. Em 2010, foi provado que o número exato era 20. Para chegar a este cálculo, alguns matemáticos, um engenheiro da Google e um programador dividiram o problema em mais de 2 bilhões de partes. A partir daí, os pesquisadores usaram a infraestrutura da companhia americana para processar os dados e chegarem à conclusão final. O recorde mundial de menor tempo para solucionar o enigma do cubo mágico era um pouco mais de 5 segundos, conseguido pelo americano Colin Burns em 27 de abril de 2015. Em novembro de 2015, Lucas Etter, com 14 anos, bateu o recorde mundial com menos de 5 segundos. Hoje, lembramos um dos brinquedos mais conhecidos dos anos 80.

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1: Liga-te ao grupo Clube 80 no Facebook, pede para aderir, escolhe e partilha comigo as tuas músicas preferidas das décadas de 70, 80 e 90. A Dina Val, que vive em Coimbra, deixou-nos um videoclipe da banda de Klaus Meine. Obrigado, Dina. Aqui está Still Loving You, dos Scorpions. Bom fim de semana.

acreditem ou não, hoje até veio ao nosso programa alguém da realeza. O Daga, a princesa Stephanie do Mónaco no Clube 80. A próxima chama-se The Love I Lost, de Cybill. Obrigado pela paciência que tiveram em ouvir a música do século passado. Eu volto na próxima semana.

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1: Sou o Jorge Gabriel e gosto de música dos anos 80.
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1: Olá, sou Helena Sampaio e este é mais um bloco informativo de fim de semana na Rádio Valdevez. O município de Arcos de Valdevez celebrou um protocolo de cedência com a Associação Soágio Solidário, tendo em vista a construção de um lar de idosos em Soágio. No âmbito deste protocolo, a Câmara Municipal cede a título gratuito um terreno municipal situado no lugar de trás do outeiro na freguesia do Soágio, com uma área de 3.134 metros quadrados, destinado à construção da futura resposta social. O protocolo foi assinado pelo Presidente da Câmara Municipal de Arcos de Valdevez, Olegário Gonçalves, pelo Presidente da Direção da Associação Soágio Solidário, António da Costa Amorim. A cedência do terreno representa mais um passo na concretização de uma resposta destinada à população idosa, contribuindo para reforçar a capacidade de apoio social e melhorar as condições de acolhimento e acompanhamento dos séniores da freguesia e da região.
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1: Nos próximos dias 12 e 13 de setembro, a Ardal Porta do Mesio leva a efeito um workshop de astrofotografia, que é uma experiência de 2 dias dedicada à descoberta e aprendizagem das principais técnicas de fotografia do céu noturno, combinando uma componente teórica, prática de tratamento de imagem. Os participantes terão a oportunidade de aprender a fotografar o céu estrelado em diferentes locais da área do Parque do Mesio e posteriormente trabalhar as imagens captadas. Na tarde do primeiro dia começam com uma sessão teórica onde serão abordados os fundamentos da astrofotografia, equipamentos, técnicas de captação e preparação das sessões fotográficas. À noite partirão para uma sessão prática. Será o momento de colocar em prática os conhecimentos adquiridos e explorar as possibilidades que o céu estrelado oferece. No dia seguinte, regressarão à Porta do Mesio para a fase de tratamento e análise das imagens, aprendendo a tirar o melhor partido das fotografias captadas durante a noite. Portanto, este evento tem início então no dia 12 de setembro, das 14h30 às 19h, a parte teórica, das 21h à meia-noite, a parte prática. Já no dia 13 de setembro, das 10 ao meio-dia, tratamento e análise de imagens. Preço por participante é de 40 euros, inscrições até ao dia 11 de setembro, através de porta do mesio@ardal.pt ou 258 510 100.
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1: Fica por aqui este bloco informativo de fim de semana. Tenha a continuação de um excelente

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